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1: Que a ti me confiou a piedade divina, que me rege, me guarde, me protege, me ilumine. 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